Muito boa noite, moçada! Pra gente é uma alegria sobrenatural a coisa de ter uma relação tão forte de irmãos e ter já um pouco mais de 20 anos nos corações de vocês. Muito obrigado por toda essa força!